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1: E hoje é sexta-feira. Muito obrigado pela sua companhia, pela sua audiência. Estamos juntos a partir de agora e vamos falar de amor. Vamos ouvir canções de amor dentro do nosso Moment Love que está começando, hein? Hoje dia 17 de julho, né? 17 de julho de 2026. Eu sou Kleber Salles e te acompanho nessas próximas duas horas com as mais tocadas de todos os tempos. Temas inesquecíveis a partir de agora no Moment Love.

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1: Olá, seja muito bem-vindo, seja muito bem-vinda ao nosso programa Moment Love, o seu momento especial com canções de amor, canções maravilhosas que são verdadeiros clássicos da nossa vida, né? Músicas que marcaram o seu tempo. Eu sou o Kleber Salles e hoje é sexta-feira, 10 de julho de 2026. Nas próximas 2 horas eu te convido a fazer uma viagem pelos sentimentos, uma viagem profunda pelo que há de mais especial no nosso coração, né? Os nossos sentimentos, histórias que a gente vai se lembrando e vai revivendo através de belíssimas canções. Pra gente começar, tem esse som de 1985 da banda Tears for Fears. Head Over Heels. Demais esse som, hein?

Breakthrough aqui no nosso Moment Love com Falling For You. Teve Kelly Smith antes também aqui no Moment Love com Nossa Conversa. As mais belas canções de amor, as mais belas melodias você ouve aqui no nosso Moment Love. Lembrando que o nosso programa tem o quadro Love in Words, que é a nossa tradução na segunda hora do programa de hoje, né? Agora tem Angel in My Heart com Hearsay.

0: Marcelo Augusto, Um Bom Perdedor. Nos cantores mais românticos do Brasil, marcando presença aqui no nosso programa desta sexta. Daqui a pouco a gente volta. Fique ligado, hein?
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1: Agora no nosso Moment Love, abrimos o segundo bloco com Carly Pearce, Nasty Girl. Ótima sexta-feira para você.

Bob Vinton no nosso Moment of Love. See a Lead with a Kiss. Música que foi inspiração aí para aquele clássico do Luan e Vanessa, né? Quatro Semanas de Amor aqui no Moment Love. Agora tá chegando Sandy e Thiago York.

0: Fred Mercury e Montserrat Caballé. All Can I Go On. Verdadeiro clássico do ano de 1989. Daqui a pouco a gente volta com mais canções especiais na sua sexta-feira. Já já tem a tradução também para você com Paulinha Esteves.
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1: E agora, o quadro Love in Words. Paulinho Esteves chegando com a tradução de Michael Bolton. We a Man Loves a Woman.
0: Canções que cruzaram o mundo, traduzidas para tocar sua alma. Está no ar, Love in Words. Aqui no Moment Love. No Moment Love. 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

new edition. Is This the End? Demais, hein? Clássico do ano de 1984, aqui no Moment Love. De 84, agora vamos para o ano de 1997. Tema da novela Por Amor, o som de Fábio Júnior. Só você.

0: We Are Ava com Ocean no Moment Love. Fechando mais uma sequência para você.
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O som de Cássia Eller, O Segundo Sol, música de Nando Reis, aqui no nosso Moment Love. Teve Diana Ross e Lionel Rich com Endless Love, um dueto clássico também, né? E agora, todo o sentimento, a poesia feita em um momento de dor, né? Mas que é inesquecível, e a gente curte agora o som de Eric Clapton, Tears in Heaven.

0: Děkuji.
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0: Love. Love by Grace, Lara Fabian, música que marcou o ano 2000, né? Grande sucesso que até hoje está eternizada aí nos nossos corações, hein? Encerrando a edição de hoje do nosso Moment Love. Eu sou Kleber Salles, tô de volta na segunda-feira com mais uma edição. Grande abraço e um excelente final de semana.
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1: 11 horas e 44 minutos.

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3: 6:09.

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1: 1:58.
2: Vocês se meteram numa grande encrenca. Não é porque a galera tá fumando demais, cara. Ah, desde que eu nasci que eu fumo.

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1: 2:33.

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2: Estação 2h47.

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0: 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Agora são 6 horas e 25 minutos.
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0: daqui.
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2: 6:41.

0: Cabira, meninas, é desse jeito, empina.
1: Um aplauso aí pro Mr. Catra.
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1: E aí, tamo junto, irmão.
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1: Obrigado.
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2: Ei, gente, bom dia pra você que já acordou essa hora, né, da madrugada, né? São 8:03 aqui na capital da moda, Santa Cruz do Capibaribe, Agreste de Pernambuco. E um bom dia pra você que já acordou essa hora, tá ligado com a gente, né? Ligado aí na rádio Estação FM 88.9, que está começando agora em seu rádio o seu programa de sábado, né? Desde o dia 5 de dezembro de 2009, né, gente? É, Roberto Carlos e seus convidados, ano 16, né? Ano 16, um bom dia pra você. Lembrando a você que hoje é dia 18 de julho. É, passando rápido o ano, hein? Muito rápido. Agora só se fala Copa do Mundo, que acaba amanhã, né? Depois aí, política, só campanha política agora, né? É, para eleger as pessoas para levar o dinheiro da gente, né? E pronto, e depois aí, festa de setembro, e final de ano, e acabou o ano, né? Hoje, dia 18 de julho de 2026, é o 27º programa da temporada 2026. Mas no geral é o programa de número 832 sábados aqui com você, viu? São 16 anos de programa. Roberto Carlos e seus convidados. Tem como convidado de hoje ela, a Clara Nunes. É, você que gosta da Clara Nunes, fica aí porque a gente vai contar toda a história dela, a história do Roberto, que o rádio não conta, a televisão não conta. E você pode pedir música da Clara Nunes ou do Roberto Carlos. Você liga para 081-98785-5687, 98785-5687. Você diz seu nome, onde você está, e pede música do Roberto ou da Clara Nunes, ok? Fica ligado. Eu sou o Tino Lopes, viu? T-I-N-O, Tino Lopes. E juntamente aqui com o Thiago Manuel, vamos estar com vocês até as 10 horas, levando música, informação e alegria pra você, viu? Isso mesmo, vem aí abrindo o nosso programa, ele, o Rei Roberto Carlos, né? O Rei Roberto canta a música Fé. Fé é o título da música. Essa música é do ano de 1978, viu? E a letra é de Roberto e de Erasmo. Roberto Carlos, Fé.

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2: Ei, meu irmão, aqui na capital da moda, Santa Cruz do Capibaribe, né? A terra das confecções, isso mesmo. Aqui em Santa Cruz veste todo o Brasil, viu? É aqui que a moda chega primeiro, né? Isso mesmo. São 8:10, viu? Um bom dia pra você que tá ligado com a gente. Você tá ligado aí na rádio Estação FM 88.9. E o programa Roberto Carlos e seus convidados, a cada sábado um convidado especial, né? Hoje é a Clara Nunes, né? Que vai vir cantando pra gente agora. Você ouviu aí o Roberto Carlos cantando a música Fé. E agora vem a Clara Nunes, que é a convidada da semana, cantando a música Apesar de Você. Lembra dessa música? É, agora você vai lembrar, viu? Isso mesmo. Olha só. Clara Nunes, Apesar de Você. É o título da música. Olha só. Olha o nome dela. A história da Clara Nunes, viu? Clara Francisca Gonçalves Pinheiro. Clara Francisca Gonçalves Pinheiro era o nome dela. Conhecida como Clara Nunes, ela nasceu em Caetanópolis, Minas Gerais, viu? No dia 12 de agosto de 1943 e faleceu no Rio de Janeiro no dia 2 de abril de 1983. Foi uma cantora brasileira considerada uma das maiores intérpretes do país, viu? É, eu tô falando de Clara Nunes, que canta pra gente Apesar de Você. Bye.

Guaíba, Agreste de Pernambuco, são 8 horas e 15 minutinhos. Um bom dia pra você que tá com a gente, né? Você tá ligado aí na Rádio Estação FM 88.9 e o programa é Roberto Carlos e seus convidados, né? O convidado de hoje é a Clara Nunes, que você ouviu ela cantar e apesar de você agora, né? Isso mesmo, e falta você ligar pra pedir música, porque daqui a pouquinho eu começo a atender aos pedidos, viu? Faça como o Carlos Rocha lá do Santa Teresa, que já pediu música, pediu a Montanha que eu toco daqui a pouquinho, viu, Carlos? Isso mesmo. Olha o nosso telefone, 081-987-85-5687, 987-85-5687. Você liga, diz seu nome, onde você está e pede música do Roberto ou da Clara Nunes, ok? Fica ligado, lembrando a você que às 9 horas nós temos um quadro aí, aniversariantes do mês, né? Todos os nossos ouvintes que fazem aniversário nasceram no mês de julho, isso mesmo. Vem cantando pra gente aí o Rei Roberto Carlos. O Rei Roberto canta a música Sinto Muito Minha Amiga. É, Sinto Muito Minha Amiga. A letra é dele, de Erasmo Carlos, viu? E essa música tá no disco do Roberto do ano de 1977. No sábado passado, nós falávamos que Erasmo Carlos conheceu o rock and roll num dia de sábado de noite, né? No início de 1956. Quando procurava mais uma boca livre, uma festinha, né? De graça, né? E ouviu o som vindo de uma casa na rua Afonso Pena. E ficou encantado com aquela música. Lembra disso aí que a gente falou? Então daqui a pouquinho a gente continua com a história do Roberto, contando toda a história do Roberto e do Erasmo, ok? Fica ligado, Roberto vem cantando pra gente Sinto Muito Minha Amiga.

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1: 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Ei, meu irmão, aqui na capital da moda, Santa Cruz do Capibaribe, Agreste de Pernambuco. Nós estamos às 8 horas e 21 minutinhos, viu? Aqui na capital da moda, a terra das confecções. É, aqui nós vestimos o Brasil, né? É a capital da moda, viu? Isso mesmo, lembrando a você que hoje é dia 18 de julho de 2026. É, 27º programa da temporada 2026, mas no geral é o programa de número 832, viu? São 832 sábados aqui com você. São 16 anos de programa, ok? Fica ligado, fica ligado, fica ligado. E é só você ligar e pedir música do Roberto, que eu vou começar a atender os pedidos daqui a pouco, viu? Se liga para 081-987-85-5687. 987-85-5687. E pede música do Roberto ou da Clara Nunes, que é a convidada da semana, ok? Fica ligado, vem aí cantando pra gente agora. Você ouviu o Roberto Carlos, né? Cantando Sinto Muito Minha Amiga, né? É, agora vem a convidada da semana, Clara Nunes. Clara Nunes canta a música A Deusa dos Orixás. A Deusa dos Orixás, com a Clara Nunes. Olha só a história dela. Pesquisadora da música popular brasileira, de seus ritmos e de seus folclore, Clara também viajou várias vezes para a África, representando o Brasil, viu? Conhecedora das danças e das tradições afro-brasileira, ela se converteu a Umbanda. É, a religião dela era Umbanda, viu? Isso mesmo, eu estou falando de Clara Nunes, que canta pra gente A Deusa dos Orixás.

Capital da Moda, Santa Cruz do Capibaribe. É aqui que veste o Brasil, viu? Todo o Brasil, viu? Isso mesmo. São 8 horas e 24 minutinhos aqui, viu? Na Capital da Moda. Bom dia pra você que tá ligado com a gente. Você tá ligado aí na Rádio Estação FM 88.9. Bom dia pra Carlos Rocha, que já pediu música. Bom dia pra Inacinho das Máquinas. Alô, Inacinho! Aquele abraço, viu? Toque lá sua música, viu? E você pode ligar e pedir música, porque eu vou começar a atender os pedidos daqui a pouco, viu? 081-987-85-5687. 987-85-5687. Você liga, diz seu nome, onde você está e pede música da Clara Nunes ou do Roberto Carlos, ok? Fica ligado aí. Vem aí cantando pra gente o Rei Roberto Carlos. O Rei Roberto canta a música O Ano Passado, é o título da música, viu? É, O Ano Passado. Essa letra, pra variar, é dele e de Erasmo, viu? Isso mesmo, e tá no disco dele do ano de 1979. É, depois que Erasmo ouviu rock and roll pela primeira vez, ele começou a procurar os programas de rádio, as revistas especializadas, os filmes, e logo depois Erasmo descobriu o programa A Hora do Badawi, apresentado por Valdir Pinotti, diariamente das 5 às 6 da tarde na Rádio Metropolitana. Isso mesmo, Roberto vem cantando O Ano Passado.

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1: Ei, gente, aqui da Capital da Moda são 8 horas e 35 minutinhos, viu? Um bom dia pra você que tá ligado com a gente. Você tá ligado aí na Rádio Estação FM 88.9. E o programa é Roberto Carlos e seus convidados. Quem tem como convidado de hoje é ela, a Clara Nunes, né, gente? Isso mesmo. 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O primeiro prêmio foi uma capa para cobrir seu automóvel, aquelas capas para cobrir o automóvel, que saiu para quem? Para quem? Para Demora. Demora, um jogo de capa para cobrir o seu carro, saiu para Demora, o primeiro prêmio. Segundo prêmio, outro jogo de capa de moto saiu para Janaína, da cidade de Jataúba, viu? Isso mesmo. Terceiro prêmio, mais uma capa para cobrir seu automóvel, saiu para Tampa Mecânico. Tampa Mecânico foi quem ganhou o terceiro prêmio. O quarto prêmio foi outro jogo de capa, viu? Saiu para Júlio César, lá de Toritama, da cidade de Toritama. O quinto prêmio foi um cooler, saiu para José Cláudio, lá da Vila do Pará, aqui de Santa Cruz de Capibaribe. 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Um abraço aí para Adolfo e toda a sua equipe ligada com a gente. 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

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Um abraço aí para o Augusto e toda a sua equipe ligada com a gente. Aí vem música. Quem vem cantando agora é a convidada da semana. A convidada da semana canta a música Canto de Areia. Canto de Areia com a Clara Nunes. Clara Nunes seria uma das cantoras que mais gravaria canções dos compositores da Portela, a escola para a qual torcia. Também foi a primeira cantora brasileira a vender mais de 100 mil cópias, derrubando o tabu, segundo o qual as mulheres não vendiam disco na época, né? Dizia que não vendia disco. Ela vendeu mais de 100 mil cópias. Isso mesmo. Olha só, ela vem cantando pra gente Canto de Areia.

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2: Aqui em Santa Cruz do Capibaribe, Agreste de Pernambuco, nós estamos às 8 horas e 45 minutinhos, viu? 8h45 aqui na capital da moda. Isso mesmo, você tá ligado aí na Rádio Estação FM 88.9. E o programa é Roberto Carlos e seus convidados. E tem como convidado de hoje ela, a Clara Nunes, né? A mineira Cláudia Nunes, que cantou pra gente aí Canto de Areia, né? Isso mesmo, e você pode ligar pra gente e pedir música do Roberto ou da Clara Nunes, viu? Que eu vou começar a atender a pedidos agora. Eu vou atender ao Carlos Rocha agora, viu? Isso mesmo. Olha aí o nosso telefone, 081-987-85-5687. 987-85-5687. Você liga, diz seu nome onde você está e pede música do Roberto ou da Clara Nunes, ok? Fica ligado. 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Um abraço aí para o Jorge e toda a sua equipe ligada com a gente, viu? 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Aí vem música. Eu atendo agora Carlos Rocha lá do Santa Teresa. Alô, Carlos Rocha, bom dia, bom dia, bom dia, bom dia, bom dia. Ele pediu a música A Montanha. Ele oferece para toda a família Rocha, oferece para todos os alvirrubros. Tem jeito não, né, Carlos? Todo time do Brasil, quando perde uma ou duas vezes, a primeira coisa atingida é o técnico, bota a comissão técnica para fora. O Náutico vai com 8 jogos seguidos sem ganhar, pelo amor de Deus. E a Ilha dos Anjos cada vez mais firme, né? Com a chave do clube, né? Vai lá a hora que quer, não, faz o que quer, bota, tira, quem manda é ele mesmo. Fazer o quê, né? Tô fora. Ele oferece a todos os alvirrubros, oferece a todo o pessoal do grupo ouvintes da Jovem Guarda. Esse é o Carlos Rocha lá do Santa Teresa. E cadê a história do Roberto? A história do Roberto. Do primeiro disco de Roberto Carlos, gravado pela Columbia, gravadora Columbia, com acompanhamento de Astor e sua orquestra. O primeiro disco foi gravado em 1959, né? Final de 1959 e lançado no início de 1960, com acompanhamento de Astor e sua orquestra. E o patrocínio da ZPM Record e da Good Record, primeiro disco do Roberto. Ele vem cantando para Carlos Rocha, lá do Santa Teresa, A Montanha.

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1: Ei, gente, aqui em Santa Cruz de Capibaribe, Agreste de Pernambuco, são 8 horas e 53 minutinhos. Um bom dia para você que tá com a gente, né? Você tá ligado aí na Rádio Estação FM 88.9. E o programa é Roberto Carlos e seus convidados, que tem como convidado de hoje ela, né? Ela, a Clara Nunes, viu, gente? E você pode ligar e pedir música da Clara Nunes ou do Roberto, viu? Eu já estou atendendo a pedido, já atendi a Carla Rocha agora. E vou atender agora aí Narcinho das Máquinas. Isso mesmo. 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Um abraço aí para a Robia e toda a sua equipe ligada com a gente. Porque aí vem música. Vem cantando pra gente a convidada da semana. A convidada canta a música Lama. Lama é o título da música, viu? Lama. A infância, da Clara Nunes. Caçula dos 7 filhos do casal Manuel Ferreira de Araújo e Amélia Gonçalves Nunes, que eram os pais dela. Era o casal Manuel Ferreira de Araújo e Amélia Gonçalves Nunes. Clara Nunes nasceu no interior de Minas Gerais, no distrito de Cedro, à época pertencente ao município de Paraopeba, o distrito de Cedro era uma vilazinha, né, do município de Paraopeba, depois emancipado para o nome de Caetanópolis, depois quando passou a ser cidade, né, onde viveu até os 16 anos a Clara Nunes, viu? Ela vem cantando pra gente Lama.

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2: Ei, meu irmão, aqui na capital da moda, Santa Cruz do Capibaribe, Agreste de Pernambuco. A nossa cidade veste o Brasil, viu? É, terra das confecções. Isso mesmo. São 9:07 aqui na capital da moda, Santa Cruz do Capibaribe. Um bom dia pra você que tá ligado com a gente, né? E já que são 9:00, aí o quadro Aniversariantes do Mês, né? Todos os nossos ouvintes que fazem ou fez aniversário no mês de julho. Tem música de aniversário aí, Tiago?

É, gente, todos eles são nossos ouvintes, viu? E todos eles nasceram no mês de julho. Julho fez aniversário dia 3 de julho. Ela, que é minha neta, né? É a gringuinha, Micaela. Micaela, minha neta. Alô, Micaela. Micaela fez 10 anos já, né? Ela mora em Nova Jersey, lá nos Estados Unidos, né? A Micaela, minha neta, é filha de Mariúcha, minha filha Mariúcha. Alô, Micaela, parabéns aí de todos nós, fazemos o programa Roberto Carlos e seus convidados. Um cheirão do vovô pra tu, viu? Isso mesmo, fez aniversário dia 11 de julho. Ele, nosso ouvinte aqui de Santa Cruz, José Maurício de Pão de Açúcar. É o Zé Maurício de Pão de Açúcar, conhecido Zé Maurício de Pão de Açúcar, né? Mora ali no Neco Aragão. Alô, Zé Maurício, bom dia, bom dia, bom dia, bom dia. Parabéns aí de todos nós, fazemos o programa Roberto Carlos e seus convidados. Fez aniversário ontem, dia 17. Ele que é meu neto lá de Brasília, é o Felipe. Alô, Felipe! Felipe mora lá na Asa Norte, Brasília, Distrito Federal. É o meu neto mais velho, viu? 22 anos já. Eu tô velho com essa gota, viu? Um neto de 22 anos, por aí que eu tiro o resto. Vê quantos anos eu tenho, 100 e pouco. É assim mesmo. É o Felipe, é filho da minha filha Janaína e do Rodrigo. É, ela, a mãe dela, professora da Universidade Federal lá de Brasília, né? A Universidade de Brasília, tá até na Espanha fazendo um curso de pós-doutorado na Espanha, tá terminando agora este mês. Tá voltando, não veio pro Brasil mais não, desde o ano passado que ela está lá, desde julho do ano passado. Não veio no Brasil mais não, tá voltando para o mês. Fazendo um curso de pós-doutorado lá na Espanha, a mãe do Felipe. E o pai dele é brigadeiro do ar, né? Brigadeiro aviador do ar, o pai do Felipe. E o Felipe faz ciências da computação, 22 anos, ciências da computação, já direcionado, viu? Fazendo o curso já direcionado para perito da Polícia Federal. Isso mesmo. Parabéns aí, Felipe, de todos nós, fazemos o programa Roberto Carlos e seus convidados. Um cheirão do vovô para ti, viu? Ontem também fez aniversário outro neto meu, vixe, Nossa Senhora do Céu. Outro neto é o Caio. O Caio mora em Recife, lá em Boa Viagem, Recife, fez 14 anos ontem. Alô, Caio. Caio é filho da minha filha Jaqueline, que é gestora contábil da Neoenergia, né? Trabalhando na CELP. E filha também do Hélio, que é gerente administrativo da Itamaracá Transportes. É o Caio. Alô, Caio, 14 anos completou o Caio, viu? Alô, Caio, parabéns aí de todos nós, fazendo o programa Roberto Carlos e seus convidados. Um cheirão do vovô pra ti, viu? Isso mesmo. Vai fazer aniversário amanhã, não, segunda-feira, meu compadre Jailson Ribas. Dia 20 é o aniversário do meu compadre Jailson Ribas, é conhecido também como, popularmente como Jailson do Bradesco, né? É, eu sou padrinho da filha dele, a primeira filha dele, né? Padrinho do batismo da primeira filha dele. Parabéns aí, compadre, de todos nós fazemos o programa Roberto Carlos e seus convidados. Também dia 20 vai fazer aniversário, segunda-feira, ela, nossa ouvinte lá do São Cristóvão, é a Joseane. Alô, Joseane. Joseane é a esposa do Carlos Chesman, lá do São Cristóvão. Parabéns aí, Joseane, de todos nós fazemos o programa Roberto Carlos e seus convidados. Dia 25 vai fazer aniversário. Ele, que é o meu primo, é o Cristóvão. É o Cristóvão, da Pizzaria Maria Feliz. É, vai fazer aniversário no próximo dia 25. Parabéns aí, Cristóvão, de todos nós fazemos o programa Roberto Carlos e seus convidados. Também dia 25 vai ser o aniversário dela, é minha cunhada, a Leda. A Leda é minha cunhada, é a cunhada que eu mais gosto, viu? Só tem ela. Ela mora lá em Taguatinga Norte, Distrito Federal, é a esposa do João Lopes. Alô, Leda. Parabéns aí de todos nós fazendo o programa Roberto Carlos e seus convidados.
dia 27 vai fazer aniversário. Ela, nosso ouvinte lá de Poço da Lama, é a Neide Dinamá. Alô, Neide, parabéns aí de todos nós, fazemos o programa Roberto Carlos e seus convidados. É Neide Dinamá, ela mora lá no sítio Poço da Lama. Parabéns aí, viu? Dia 28 é o aniversário dele, o Gil lá do São Miguel. Alô, Gil. Gil é lá do bairro São Miguel. Vai fazer aniversário dia 28. Parabéns aí de todos nós, fazemos o programa Roberto Carlos e seus convidados. Também dia 28 é o aniversário dele, nosso ouvinte lá de Cacimba de Baixo, é o Zé de Tuta. Alô, Zé de Tuta, lá do sítio Cacimba de Baixo. Parabéns aí de todos nós, fazemos o programa Roberto Carlos e seus convidados. Dia 31 é o aniversário dele, Antônio Alvirrubro, lá de Olinda. É nosso ouvinte lá de Olinda, grande Alvirrubro, Antônio. Parabéns aí, Antônio, de todos nós fazemos o programa Roberto Carlos e seus convidados. Também dia 31 é o aniversário dele, nosso ouvinte lá da Malhadinha, é o Silvano. Alô, Silvano. Silvano é lá da Malhadinha, é o esposo da Lani, que tá lá na João Balbino hoje, né? É, Lani. Isso, vai fazer aniversário no próximo dia 31 com a grande festa, viu? É, o Silvano, parabéns aí de todos nós, fazemos o programa Roberto Carlos e seus convidados. E vem aí cantando para todos os aniversariantes. É Roberto agora ou é? É Roberto, né? É o Roberto Carlos cantando para todos os aniversariantes. Ele canta a música Desabafo. É, para todos os aniversariantes. Quem pediu essa música foi Inacinho das Máquinas. Alô, Inacinho. Bom dia, bom dia, bom dia, bom dia, bom dia. Ele pediu Inacinho das Máquinas, viu? Ele pediu Roberto Carlos, Desabafo. Mas não vou...

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1: Ei, gente, aqui na capital da moda, Santa Cruz do Capibaribe, Agreste de Pernambuco, nós estamos às 9 horas e 18 minutinhos. Um bom dia pra você que tá ligado com a gente, né? É, você tá ligado aí na Rádio Estação FM 88.9. E o programa é Roberto Carlos e seus convidados. Todo sábado nós estamos aqui, né? De 8 às 10 da manhã, levando música, informação e alegria pra você. Isso mesmo, olha o nosso telefone pra você pedir música. Ainda há tempo de você pedir música, viu? Do Roberto ou da Clara Nunes. É o 081-987-85-5687. 987-85-5687. Você liga, diz seu nome, onde você está e pede música do Roberto ou da Clara Nunes, viu? 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Isso mesmo. 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Vem música. Quem vem cantando pra gente agora é ela, a convidada da semana. Ela canta a música Coração Leviano, né? Coração Leviano com a Clara Nunes. Marceneiro na fábrica de tecido Cedro e Cachoeira, o pai de Clara Nunes era conhecido como Mané Serrador e também era violeiro e participante de festas de folia de reis. Mas Manuel morreu em 1944 e pouco depois Clara ficaria também órfã de mãe e caberia sendo criada por sua irmã, a Dindinha, chamava-se Márcia Gonçalves, né? Conhecida por Dindinha. E o irmão José, que era conhecido por Zé Chilau. Isso, ela foi criada pelo irmão e pela irmã, a Clara Nunes. Ela vem cantando pra gente Coração Leviano.

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1: Ei, gente, aqui na capital da moda, Santa Cruz do Capibaribe, Agreste de Pernambuco, nós estamos às 9 horas e 26 minutinhos. Um bom dia pra você. É, você que tá ligado com a gente, né? Você tá ligado aí na Rádio Estação FM 88.9. E o programa é Roberto Carlos e seus convidados, que tem como convidado de hoje ela, a Clara Nunes, né? Que cantou pra gente aí Coração Leviano, né? E você ainda pode ligar e pedir música do Roberto ou da Clara Nunes, viu? Porque não são nem 9h30 ainda, né? Você liga para 081-98785-5687. 98785-5687. Diz seu nome onde você está e pede música da Clara Nunes ou do Roberto Carlos, ok? É, ligado com a gente, tá João Pereira e Dona Vera, aquele abraço. Meu amigo Ralf, abraço. Libalbino lá do centro da cidade, abraço. Pessoal da Nova Santa Cruz aí, Biro Oliveira, Nego, Neto Leão, Maria, Tadeu, Dona Assunção, Demi Santana, Ana Santana, Regina Santana. Tudo ligado com a gente na Nova Santa Cruz, viu? Isso mesmo, Geraldo Borges está ali por trás da CELP. É, abraço, pessoal lá de São Domingos, ligado com a gente. Ligado com a gente lá em São Domingos, tá Dona Ivonete, Leonardo, Maria, Neno, Doca do Lava Jato, tudo ligado conosco, viu? Cícera tá lá na Cruz Alta, pessoal da Cruz Alta, ó. Cícera, Carlos Rocha, Kênia, Jair Rocha, Etinha, tudo ligado com a gente, viu? Pessoal do São Cristóvão, Carlos Chesman, Amanda, Dona Deni, tudo ligado com a gente. Zélia tá lá no Rio Verde. Vanusa tá lá na... Vanusa e Ana Paula estão lá no Dona Lica, viu? Valdinete ali junto da rodoviária. Valdinete, cheirão pra tu, Valdinete. Lani, da Malhadinha, que tá lá na João Balbino hoje, né? A Lani, vou atender ela daqui a pouquinho. É, do Carmo tá lá no bairro da Moda. Dona Rosa tá lá na Vila do Amor. Laura tá na Tomé de Souza. Doutor Nanau ligado com a gente. Inácio tá lá no Maraquias Cardoso. Pretinho Lotero lá do Santa Teresa. Zé e Larissa lá do Vivenda. André Fabiano lá da Coab. Aquele abraço, viu? Porque aí vem música. Quem vem cantando pra gente agora é o Rei Roberto Carlos. Roberto Carlos canta a música E Por Isso Corro Demais. E Por Isso Corro Demais. Quem pediu foi Lani, lá da Malhadinha, viu? Alô, Lani, bom dia, bom dia, bom dia, bom dia. Ela lá da Malhadinha, mas ela está na João Balbino hoje, está na casa da mãe dela, lá na João Balbino, viu? Ela oferece para todas as suas amigas, olha. Valdinete, Rosinete, Neide, Deidinha, Maria de Lourdes, a turma toda amiga dela. Ela está lá na João Balbino, viu, Alane? E cadê a história do Roberto? Que ele nem contou mais a história do Roberto, mas não é de lascar mesmo. O locutor tinha contato com alguém da Embaixada dos Estados Unidos. Ele fornecia semanalmente um audiotape do programa You Make, com os 50 primeiros lugares do cast Box, parada norte-americana. Era do rock, né? Porque era quando era o rock, escutou o rock, ficou doidinho, ficou fascinado. Aí começou a procurar o rock nas emissoras de rádio, na televisão, revistas, etc. Aí esse locutor, ele tinha contato com a Embaixada dos Estados Unidos e fornecia semanalmente um audiotape do programa You Make, com os 50 primeiros lugares do cast box da fora do norte-americano de rock, né? Nesta letra, cadê? Sempre que vai ao encontro dela. Não, isso aqui já é outra coisa, daqui a pouco eu conto a história do Roberto. Que ele vem cantando pra gente, pra Lana lá da Malhadinha, pra todas as suas amigas. E por isso corro demais.

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É, gente, aqui na capital da moda, Santa Cruz do Capibari, Bahia, Agreste de Pernambuco, são 9 horas e 37 minutinhos, viu? Aqui na capital da moda. Bom dia pra você que tá ligado com a gente, né? Você tá ligado aí na Rádio Estação FM 88.9 e o programa é Roberto Carlos e seus convidados, que tem como convidado de hoje a Clara Nunes, né? Daqui a pouquinho eu vou lhe dizer quem é o convidado do Roberto para o próximo sábado, viu? Fica ligado, fica ligado. É, cadê pessoal ligado com a gente? Quem? Neide Neguinho Totó, lá do Malaquias Cardoso. Minha afilhada Neide, Deus te abençoe, Neide, tá ligada com a gente. Pessoal do Moda Center, Valmir Correia e Emílio ligado com a gente. Zé Rodrigues, lá da Rua do Arame, toca já tua música, Zé Rodrigues. Os professores aí ligados conosco, olha, professor Edir José, professor Márcio, professor Caverna, que é Arnaldo Vitorino da Silva, professor Nenê, meu primo, é, professor Giovanni ligado com a gente. Seu Inácio, Dona Antônia, Zé de Tuto e Dona Nilda lá no sítio Cacima de Baixo. É, Maru, lá da Vila do Pará. Alô, Maru! Tudo bem, Maru, contigo? Abração aí pra ele lá na Vila do Pará, ligado conosco, viu? É, Neide Naná, que é aniversariante lá em Poço da Lama. Criança e Nilda ligado com a gente, pessoal do Chique Chique Balula e toda a turma. Nádia lá do São Miguel, Pelé da Prefeitura, Zé de Sérgio Casimiro lá na oficina, na Rua dos Pacas ligado com a gente. Lenilza lá do Santa Filomena, Pirra e Socorro lá da Coab. Silvane Rose lá no restaurante no Algodão. Valdo Celular ligado com a gente. Meu amigo Busca Pé lá no centro da cidade. Diná lá do Jaçanã. Seu Justo Pedreiro, pai do Bartô, ligado com a gente. Pessoal da banda Máquina do Tempo lá em Recife. Silvana, Batera, Tona, a turma toda ligada com a gente. Edmilson Queiroz está lá em Araras, São Paulo, viu? Ligado com a gente. Dona Lindaura e seu... Dona Lindaura Kiduti e seu Luiz Ramachacla NQS nas Barreiras, em Caraúbas. Aquele abraço. Aí vem música, quem vem cantando pra gente agora é ela, a convidada da semana, a Clara Nunes. Clara Nunes canta a música Juízo Final, é o título da música. Na época que ela morava lá no interior de Minas Gerais, Clara participava de aulas de catecismo na matriz cruzada eucarística. Lá também cantava ladainhas em latim no coro da igreja. Segundo as suas próprias palavras, cresceu ouvindo Carmen Costa, Ângela Maria e principalmente Elisete Cardoso e Dalva de Oliveira, das quais sempre teve muita influência.

mantendo, no entanto, estilo próprio. Isso mesmo. É, em 1952, ainda menina, Clara venceu seu primeiro concurso de canto organizado em sua cidade, interpretando a música Recuerdo de Ipacaraí. Isso mesmo. Como prêmio, ganhou um vestido azul. Aos 14 anos, Clara ingressou como tecelã na fábrica Cedro e Cachoeira, o mesmo para o qual seu pai, a mesma para o qual seu pai trabalhou, viu? Ela vem cantando pra gente, Juízo Final.

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1: Ei, gente, aqui na Capital da Moda são 9h43, viu? 9h43 na Capital da Moda, Santa Cruz do Capibaribe, Agreste de Pernambuco. É, aqui veste o Brasil, viu? Isso mesmo. É, um bom dia pra você que tá com a gente. Olha só, você tá ligado aí no programa Roberto Carlos e seus convidados, que tem como convidado de hoje ela, a Clara Nunes. Daqui a pouquinho eu vou lhe dizer que é o convidado do Roberto para o próximo sábado, viu? Isso mesmo. Vem aí cantando pra gente ele, o Rei Roberto Carlos. É, o Rei Roberto vem cantando a música Como é Grande o Meu Amor por Você. Quem pediu essa música foi Isabel, lá de São Domingos. Alô, Isabel, bom dia, bom dia, bom dia, bom dia, Isabel. Ela pediu Como é Grande o Meu Amor por Você, oferece para seus netos. É o Benjamin e o Joaquim, isso mesmo. Essa é a Isabel lá de São Domingos. Cadê a história do Roberto, a história do Roberto? É, o Valdir tirava o locutor, né? Que a gente tava falando da rádio, que ele pegava esse sucesso todinho do rock, né? O Valdir tirava a voz do locutor em inglês e anunciava o sucesso de Chuck Berry, Charles Peck, Gene Vincent e The Platters. E Erasmo ia construindo, maravilhado, que o tal rock and roll tinha ainda mais, muito mais do que Billy Haley e seus cometas. É, eu fiquei louco, olha o que diz Erasmo, eu fiquei louco, foi uma identificação natural e instantânea, o que eu sempre imaginei para meu gosto, embora nunca tivesse visto ou ouvido nada daquilo antes, diz o Erasmo Carlos. Roberto vem cantando para Isabel lá de São Domingos, Como é Grande o Meu Amor por Você.

Toda moda são 9 horas e 48 minutinhos. Bom dia pra você que tá ligado com a gente. Você tá ligado aí na Rádio Estação FM 88.9. E o programa é Roberto Carlos e seus convidados. Isso, todo sábado nós estamos aqui de 8 às 10 da manhã, levando música, informação e alegria pra você, viu? Vem aí cantando pra gente, a convidada da semana é a Clara Nunes. Clara Nunes canta a música O Mar Serenou, viu? É, O Mar Serenou. Olha a história dela. É, Clara teve que se mudar para Belo Horizonte, indo morar com a irmã Vicentina e o irmão Joaquim, por causa do assassinato de um namorado cometido em 1957 por seu irmão Zé Chilau. Na capital mineira, Clara trabalhou como tecelã durante o dia e fez o curso normal à noite. Aos finais de semana, participava dos ensaios do coral da Renascença na igreja do bairro onde morava, viu? Essa é a Clara Nunes, que vem cantando pra gente O Mar Serenou.

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1: Aqui na capital da moda, Santa Cruz do Capibaribe, Agreste de Pernambuco, são 9 horas e 53 minutinhos. Você tá ligado na Rádio Estação FM 88.9. E o programa é Roberto Carlos e seus convidados, que tem como convidado de hoje ela, a Clara Nunes. Hoje, dia 18 de julho de 2026, 27º programa da temporada 2026, mas no geral é o programa de número 832. São 832 sábados aqui com você, viu? Vem cantando pra gente aí o Rei Roberto Carlos. É, o Rei Roberto canta a música É Proibido Fumar. Canta pra Zé Rodrigues lá da Rua do Arame. Alô, Zé Rodrigues, bom dia, bom dia, bom dia, bom dia, bom dia, bom dia. Daí a música que você pediu, viu? Roberto Carlos, É Proibido Fumar.
2: Se na

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1: Aqui na Capital da Moda são 9 horas e 56 minutinhos. Bom dia para você que tá ligado com a gente. Você tá ligado aí na Rádio Estação FM 88.9 e o programa é Roberto Carlos e seus convidados. Vem aí encerrando o nosso programa, ela, a convidada da semana, Clara Nunes. Clara Nunes canta a música Tristeza Pé no Chão, é o título da música. Olha o restante da história dela. Naquela época, quando ela veio para Belo Horizonte, né? Saiu lá do interior de Minas para Belo Horizonte, para a capital. Naquela época, Clara conheceu o violonista Jardi Ambrosio, conhecido por ter composto o hino do Cruzeiro. Admirado com a sua voz, aos 16 anos, Jardi levou Clara a vários programas de rádio, como Degraus da Fama, no qual ela se apresentou com o nome de Clara Francisca. Clara Francisca. No início da década de 60, Clara conheceu também Aurino Araújo. Aurino Araújo era irmão de Eduardo Araújo, cantor, que levou para conhecer muitos artistas. Aurino também seria seu namorado durante 10 anos. Por influência do produtor musical Cid Carvalho, ela mudou o nome de Clara para Clara Nunes, usando o sobrenome da sua mãe. Ela vem cantando pra gente, encerrando o nosso programa, Tristeza Pé no Chão.

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1: É, gente, aqui na Capital da Moda são 10 horas e 1 minutinho, né? Final de programa, né, gente? Mas não fique triste, porque sábado tem mais, viu? Sábado às 8 horas estaremos aqui com mais um programa Roberto Carlos e seus convidados. Muito obrigado pelo carinho, viu? Obrigado pela audiência. Obrigado pela companhia. Tenha um ótimo final de semana, viu? A apresentação de hoje foi eu, Tino Lopes, T-I-N-O, viu? Tino. Tino Lopes, espero ter agradado a todos, viu? Na técnica aqui eu tive ele, o Thiago Manuel, aqui na técnica. Quero lembrar a todos que amanhã às 12 horas eu vou estar lá na Polo FM 100.7 com mais um programa Anos Dourados, falando de Jovem Guarda, né? Isso mesmo, mas olha só.

Este, gente, é o grandalhão Erasmo Carlos, é o tremendão Erasmo Carlos, convidado do Roberto para o próximo sábado. Você que é fã do tremendão, fica ligado, porque no próximo sábado ele vai estar aqui com o Roberto Carlos, ok? Fica ligado que aí a gente vai contar a história do Roberto, que o rádio não conta, a televisão não conta, e toda a história do Erasmo Carlos, viu? É isso mesmo, fica ligado. Outro do Erasmo.

Esse, gente, é o Erasmo Carlos, convidado do Roberto para o próximo sábado. Fique ligado, viu? Fique ligado. Sábado, às 8 horas, estaremos aqui com Roberto Carlos e Erasmo Carlos, ok? Eu digo sempre, saudade a gente mata, lembrança a gente guarda, tristeza a gente supera, mas pessoas como você a gente nunca esquece, né? Bye, bye, Brasil, e até sábado, se Deus quiser!

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1: Rádio Estação 10:04.
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0: que eu já vi a sofrência do disco. 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Vocês viram também?
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0: Quem gostou, levanta a mãozinha da Uri.
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0: Senhoras e senhores, recebam com muito carinho meus irmãos de grupo De Propósito. Vamos falar de amor, né, meu mano? E vai que passa um anjo e essa daqui vira sucesso, né, Caí?
3: Amém, já virou.
0: Bora. Vai que cola.

0: convitinho, senhoras e senhores.
1: De propósito.
0: Amém para nossa amizade, meu
1: que
0: braço
1: voz,
0: forte.
1: Hein, negão? Tamo junto.
0: Glória a Deus por
2: isso. O sexo entrega tudo.

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1: 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Agora o relógio marca 11 horas e 5 minutos.
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2: Vou mandar uma história pra vocês, ó.

0: toca essa moda.
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0: essa aqui eu tenho certeza. Tem muita gente que viveu isso aqui, né?
1: Essa aqui viveu. Essa aqui todo mundo viu.
0: A primaiada veio, né? Ó. Obrigado, gente.

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0: Essa é minha Nayara.
1: É boiadeira.
2: É boiadeira.
1: Ana Castela!
0: Nayara de Vida!
1: Não a princesa, gente.
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0: delicioso!
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0: Obrigado.
1: Aqui.
2: Faz muito barulho.
1: Aqui estão uma pequena parte da nossa escola que, graças a Deus.
0: Que honra.
1: Hoje estamos aqui cantando juntos. Como Deus é bom,
0: vocês, né? São parte da nossa
1: escola. Muito obrigado.

0: eu acho que você tem que mandar aquela mensagem. Mas manda o que tá no seu coração.
1: Porque se fosse eu falaria mais ou menos assim.
2: Ei, boa noite. Antes de te bloquear, eu só vim te dizer que a partir de hoje pode tocar o terror, fazer o que quiser fazer. A boca é sua, curte suas farras. Sinto mais nada.
0: Não, apaga, apaga, apaga.

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1: 1 hora.
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1: 1:18.

0: Obrigado, Diego. Vitor Hugo.
1: Obrigado, Bruno e Marrone, por aceitarem o convite de cantar essa moda linda com a gente.
2: Alô, meninos, sucesso pra vocês.
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0: salva de palmas pra vocês, Bumbuzinho!
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0: estúdio, senhoras e senhores. Glória Groove!
1: Um sorriso no pagode.
0: Ô, só!
1: Tamo junto, Bruno.

0: Sumi.
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1: 3:01.
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0: quem gostou faz o quê, rapaziada?
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0: Simone Regis!
1: Obrigado, Manu!
0: Samanu!
1: Tchau, gente! Obrigado! 88,9

0: mesa do Rival. Quem gostou, dá um grito aí.
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1: 4:01.
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1: 4:59.
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0: hein, Ale? Será que vai ter replay?
1: Eu acho que sim, viu, Sol?
2: Olha que eu volto, hein?

0: Quem?
1: Você.
0: Stories na rua falando, hoje tem, vai ter, que eu sei que vai beber.

0: Mas pelo convite, agradeço imensamente.
1: Satisfação, meu irmão.
0: Você que já é sucesso no país inteiro, o rei do Nordeste, brevemente, o rei do Brasil.
1: Se Deus quiser,
0: pode ter certeza.
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